Freja. O efeito sobre a corner Thompson. Thompson que é para Sérgio Freja. Atravessa a área ali e gera os dois terrenos. Continua o ratolinho da pilota controlada. 2:12 para o final da partida. Continua Rafael Freja. Que é o parterre Tomic. André Rafael que é para o Ferran. Ferran botou a pilota.